0: os jogos, toda a minha carreira para ser o melhor de sempre.
1: If you see, if you talk about perfection that it not exists, we can say that Cristiano is very close to that.
2: Ouais, j'ai eu pas mal d'idoles, mais après c'est vrai que j'ai eu Cristiano beaucoup.
3: 肯定是 C 罗吧
4: ？C 罗
5: 就是 C 罗了吗？他是
6: C 罗。
0: Well, for me, I think Cristiano the world.
7: 这段视频讲述的是很多。其他跨界的体育明星在评价 C 罗，
8: 同样完成了另类的远航，
9: 这个星球上最好的球员之一。
10: 这里是俩都老点耳朵
11: ，C 罗帽子戏法，天若惊鸿，宛若游龙。
12: Por isso, é continuar o meu trabalho. Eu acredito muito no naquilo que faço. Acredito muito que quem trabalha Deus ajuda. A minha carreira foi sempre assim. Não ia mudar nada.
13: 正是因为拥有 C 罗的葡萄牙啊，才让所有的球迷对他们的成绩有所期待。这样的传奇早已不用再证明什么了，他是标杆，亦是榜样。